Quero convidar você a abrir a sua Bíblia em Lucas 23, de tempos em tempos e de forma rotineira. É importante que a Igreja de Jesus olhe para ele de novo na cruz. Quarta-feira nós tivemos aqui uma reflexão sobre o que Jesus fazia na cruz, se você depois puder ver no nosso canal do YouTube, veja ali. Mas hoje, domingo à noite, vamos olhar de novo para Jesus na cruz. Lucas 23, vamos ler a partir do versículo 33. Lucas 23, a partir do 33. Lucas capítulo 23, versículo 33. Quando chegaram ao lugar chamado Caveira, ali o crucificaram. Ele e também os criminosos, um à sua direita e o outro à esquerda. Jesus, porém, dizia: Pai, perdoa-lhes, pois não sabem o que fazem. Então repartiram entre eles as roupas dele, tirando sortes sobre elas. E o povo estava ali olhando, e as autoridades o ridicularizavam, dizendo: Salvou os outros, então salve a si mesmo, se é o Cristo escolhido de Deus. Os soldados também zombavam, e aproximando-se, ofereciam-lhe vinagre, e diziam: Se tu és o rei dos judeus, salva a ti mesmo. E esta inscrição estava acima dele: Este é o rei dos judeus. Então, um dos criminosos crucificados blasfemava dele, dizendo: Tu não és o Cristo? Salva a ti mesmo e a nós. Mas o outro, repreendendo, disse: Não temes a Deus, nem sofrendo a mesma condenação, nós, na verdade, estamos recebendo com justiça o que os nossos atos merecem, mas este homem não fez mal algum. Então disse Jesus: Lembra-te de mim quando entrares no teu reino. E Jesus lhe respondeu: Em verdade te digo que hoje estarás comigo no paraíso. Já era quase a hora sexta e houve trevas em toda a terra até a hora nona, pois o sol havia se escurecido e o véu do santuário se rasgou ao meio. Então, exclamando em alta voz, Jesus disse: Pai, nas tuas mãos entrego o meu espírito. E, dizendo isso, expirou. Quando o centurião viu o que havia acontecido, glorificou a Deus, dizendo: É verdade, este homem era justo. E toda a multidão que havia presenciado isso, vendo o que acontecera, retirou-se lamentando profundamente. Entretanto, todos os conhecidos de Jesus e as mulheres que o haviam seguido desde a Galiléia viam tudo isso de longe. Obrigado, Senhor, pela Tua palavra. Obrigado pela Tua igreja. Obrigado pelo nosso coral, pela nossa equipe de louvor. Obrigado, Senhor. E pedimos que nessa hora, o Senhor, mais uma vez, contemple o Teu povo com a Tua palavra, para a Tua glória e para o nosso bem, e em nome de Jesus. Amém. Você já se sentiu na cruz? Na cruz. Alguns dizem que, na verdade, quem deveria estar crucificado ao lado de Jesus não eram dois ladrões, dois criminosos, mas quem deveria estar crucificado ao lado de Jesus deveriam ser dois discípulos, porque não eram os ladrões que seguiam Jesus, quem seguia Jesus eram os discípulos. Mas os discípulos falharam em seguir o Mestre até o fim, até a prova máxima do discipulado. Quando chegou aquele ponto do seguimento com Jesus, em que foi-lhes dada a aprovação máxima de se seguir Jesus, eles não oraram,
Eles não vigiaram, eles caíram em tentação e eles abandonaram o Senhor. Abandonaram Jesus. Abandonaram o seu mestre. É verdade que depois da ressurreição, depois da descida, do derramar do Espírito Santo, quando o próprio Jesus passou então a viver dentro deles, então aí sim eles deram um testemunho de Cristo até a morte, até diante da provação do martírio. Por exemplo, a história da igreja vai nos dizer que Pedro morreu crucificado, seguindo então o seu Senhor, o seu mestre. Na verdade, agora os discípulos já não mais chamavam Jesus de mestre, mas de Senhor. E quando Jesus então passa de fato a ser Senhor, eles então seguem o Senhor até o fim. Verdade, irmãos? É que não tem como andar com Jesus e fugir da cruz. Não tem como andar com Jesus num caminho sem cruz. Porque o caminho de Jesus é o caminho da cruz. O caminho de Jesus passa pela cruz. Se você decidiu de fato andar com Jesus, um dia a cruz vai se colocar diante de você. E se espera, então, que nós, como seguidores de Jesus, que já o reconhecemos como Senhor, nós tenhamos pelo menos duas atitudes com a cruz. Uma é tomá-la. Jesus disse assim: aquele que quiser vir após mim, não espere vida fácil. Não espere ganhar o mundo. Não espere viver para realizar todos os desejos. Aquele que quiser vir após mim, negue-se a si mesmo. Tome a cada dia a sua cruz. E siga-me. Siga-me. O problema é que hoje muitos discípulos não sabem o que é cruz. Tem discípulo que confunde cruz com tipo de karma. Tem discípulo que confunde cruz com um tipo de provação. Diz assim: pastor, aquele meu trabalho é uma provação para mim. Esse meu emprego, esse meu atual trabalho tem sido a minha cruz. Aí eu te pergunto, você pode hoje, se quiser, deixar esse trabalho que você chama de cruz? Aí você diz assim: não, porque eu dependo dele, é o meu sustento. Então não é cruz. Então não é cruz. Pastor, meu filho é doente. É a minha cruz. Te pergunto, você pode curá-lo hoje? Não, não posso. Então não é cruz. Por quê? Porque cruz é algo que, se eu quiser deixar hoje, me livrar dela hoje, me livro. Por isso que Jesus diz que cruz é algo que você deve decidir tomar todo dia. Quem quiser vir após mim, tome. Tome. A cada dia, a sua cruz. E siga-me. Então, por exemplo, é aquele vendedor que ele poderia vender muito mais se ele mentisse. Mas por que ele quer andar mais um dia com Jesus? Ele toma sobre si a cruz da verdade. E fala a verdade. E lucra menos. Mas pode terminar o dia dizendo: mais um dia andando com Jesus.
A verdade é a cruz. É aquele adolescente que ele poderia se render a um vício para ser aceito pelo grupo. Mas ele teme a Jesus. Ele já conheceu a Jesus. Então ele aceita o isolamento, ele toma sobre si a cruz do seu compromisso com Cristo. Ele podia largar hoje, mas ele toma sobre si a cruz do compromisso com Cristo e sabe que não está sozinho. Então, cruz não é algo que eu não posso me desfazer dela. Isso aí pode ser provação, pode ser espinho na carne, mas não é cruz. Cruz é algo que, por amor a Cristo, porque quero andar com Ele, mais um dia tomo sobre mim voluntariamente. Aquele que quiser vir após mim, tome a cada dia a sua cruz. Cada dia que a gente acorda, a cruz está lá. A gente pode decidir, mas e Jesus esperando a gente na porta. A gente pode decidir tomar a cruz, seja ela qual for, e vamos, mestre. Vamos, Senhor. Para onde vamos hoje? É o Senhor quem decide. Eu já aprendi que o Senhor não é meio para eu conquistar coisas, o Senhor é o alvo de todas as coisas. Para onde vamos? Ou não? Aí é cada um que decide a cada dia se vai seguir Jesus ou não. Agora, uma segunda atitude do discípulo para com a cruz, além de tomá-la todo dia para seguir Jesus, é não descer dela, quando nela crucificado. Porque tem dia que nós somos chamados a carregar a cruz e seguir Jesus. E tem dia que nos pregam na cruz. É o dia da calúnia. É o dia da ofensa. É o dia do insulto. É o dia da provocação. É o dia da injustiça. Em que nós somos tentados a descer da cruz e mostrar para todo mundo que a gente é crente, mas não é bobo, não. Você já ouviu isso? Pastor, eu sou crente, mas não sou bobo, não. Então, mas quando a gente olha para Jesus na cruz, e Ele passando o que Ele passou, conforme lemos aqui nessa narrativa, e entendemos que a caminhada com Ele é uma caminhada de seguimento, mesmo na cruz, a pergunta é, o que a gente aprende quando a gente olha para Jesus na cruz? Para os nossos dias de cruz. Eu entendo, irmãos, que no dia da cruz, ou no dia na cruz, a gente precisa fazer duas orações. A gente precisa pedir duas graças ao Senhor, que já passou pela cruz, e pode nos ajudar também quando nela. A gente primeiro precisa pedir a graça de não fazer tudo o que pode, mas não deve. Não fazer tudo o que pode, mas não deve. Eu lembro de um pastor contando que o seu filho estava no Oriente Médio, num determinado país, e lhe roubaram a carteira. E roubaram a carteira. E ele poderia dar queixa na polícia, mas ele decidiu não fazer, porque ele sabia que se ele o fizesse e prendessem a pessoa, o rapaz, sei lá, quem roubou-lhe a carteira, essa pessoa, como punição, teria sua mão amputada. Então, ele abriu mão da carteira. Porque não é porque a gente pode fazer uma coisa que a gente necessariamente deva. Não é porque a lei dos homens nos dá o direito que o temos necessariamente aos olhos de Deus. Então veja,
Jesus podia, no sentido de capacidade, de ter poder para descer da cruz e fazer tudo o que ele podia. Ele podia, ele tinha esse poder, ele tinha essa capacidade. E ele estava sendo provocado a isso. Você não é o Cristo? Ficou aí pregando, salvou um monte de gente. Então salva a ti mesmo. Foi provocado pelos soldados, foi provocado pelas autoridades, foi provocado pelo ladrão que estava ao seu lado. E eles usam sempre a mesma expressão: salva-te a ti mesmo. Seu nome não é Jesus, você não veio para salvar, não consegue salvar nem você mesmo. Em outra narrativa, em outro evangelho, inclusive, se dizem, as autoridades dizem assim: desça da cruz e creremos nele. Então, por que ele não desce? Por que ele permanece? Creremos nele. Então, por que ele não desce?

inclusive no último dia, diz que ele não vai mostrar o seu rosto. Ele vai mostrar o rosto dele para quem? Para os dele. Quando ele ressuscita, ele não faz questão nenhuma de se mostrar a Herodes. Ele não faz questão nenhuma de se mostrar a Pilatos. Ele não faz questão nenhuma de aparecer às autoridades religiosas do seu tempo. Para quem ele aparece? Para Maria Madalena. Para os dois no caminho de Emaús. Para os discípulos. Para aqueles que são dele. Ele não faz questão de provar nada para quem não crê. Então, se tem alguém esperando que ele faça alguma coisa miraculosa, maravilhosa, para crer, não é ver para crer. Crer, aí vê. Aí passa a ver. Aí as escamas dos olhos caem. E a gente enxerga Jesus. A esse que se quebranta, que se derrama diante dele, ele não pisa, ele não pisa na cana que fumega, ele não apaga o pavio. A esse que se derrama, que se quebranta, aí ele se revela como Salvador. Então ele não desce. E ele não desce porque ele sabia do que estava em jogo. A provocação era: salva-te a ti mesmo. Mas ele não veio salvar a si mesmo, ele veio salvar todo mundo. E para salvar todo mundo, ele tinha que permanecer ali, a despeito de qualquer provocação. E ali ele permanece, por isso que somos salvos no nome dele, por isso ele é digno de toda a glória. E de toda a honra, e de todo o louvor no céu e na terra. Louvado seja o nome de Jesus. Então ele, ele sabe que estava ali em jogo a nossa salvação, a reconciliação da criação, a glória de Deus. Por que que a gente deve imitá-lo nisso? Em nos abster de, na hora da provocação, do insulto, não descer e fazer tudo o que a gente pode, mas não deve. Primeiro, por uma questão de identidade, né, de quem a gente é, afinal. Se um cão late para mim, não é porque ele latiu para mim que eu vou latir para ele, o cão é ele. Como dizem, um erro não justifica o outro. A palavra já diz, quem faz o mal é do diabo. Simples assim, e eu não sou do diabo. E segundo, uma questão assim de entendimento. Quando Jesus diz para a gente, olha, quando alguém te ferir na face da outra, o que que ele está ensinando para a gente? A gente ser passivo ao mal? Não, ele não está nos ensinando a sermos passivos em relação ao mal, mas não sermos ativos no mal. Por quê? Porque o mal faz mal para quem o recebe? Faz, mas faz muito mais mal. Infinitamente mais para quem o pratica. Por isso que é melhor para nós, como seguidores de Jesus, sofrermos um mal duas vezes, do que fazermos esse mal uma. Porque o mal, irmãos, o mal não nos vence quando nos faz o mal. Sabe quando é que o mal nos vence? Sabe quando? Não é quando ele nos faz o mal. O mal nos vence quando nos faz...

0: fazer o mal, ainda que em resposta a um mal recebido. Porque quando ele consegue, por meio do mal, nos fazer o mal, ele nos faz como ele. Ele nos faz como ele. Ele nos desfigura. Nos descaracteriza. Por isso que a recomendação de Paulo, olha, cuidado, cuidado. Deixa a ira, abandona o furor, isso só leva ao mal, o salmista disse. Aí Paulo complementa dizendo, não se deixe vencer pelo mal, mas vence o mal com o bem. Com o bem. Se você é de Jesus, e eu sei que você é, só te cabe fazer o bem. Só te cabe fazer o bem. E deixa nas mãos de Deus, que Ele vai saber o que fazer. Ele vai saber o que fazer. Mas um segundo pedido que a gente tem que fazer, irmãos, no dia na cruz, é para a gente, se um pedido é para a gente não fazer tudo o que pode, mas não deve, é para a gente fazer tudo o que pode e deve. Tive uma experiência assim na minha infância, a gente tinha um cachorrinho, um filhote, era muito manso, mas muito manso. Eu não rosnava para ninguém. E aí um dia, saindo de carro, ele é atropelado, no quintal de casa. Era noite, ele, enfim. Quando meu pai foi pegá-lo, ele atacou meu pai. Ele mordeu, por causa da dor que ele estava sentindo. Aí alguém ouviu isso e falou assim, ó, tá vendo, por isso que eu sou assim. Só Deus sabe a dor que eu sinto. É por isso que eu reajo dessa forma. Por causa da minha dor. Por causa do que eu passo. Por causa da minha cruz. É por isso que... Ok, irmão, ok, ok. A gente entende, a gente compreende. Mas a nossa referência não são os animais. A nossa referência é Jesus. Alguém já disse que quando o ser humano perde Deus como referência, ele passa a ter como referência os bichos. Aí a gente começa a ouvir assim, não, mas entre os animais acontece isso. Tem casos assim entre os animais, entre os macacos. Ok, que tenha, mas a nossa referência não são os animais. Nós compartilhamos coisas com eles. Mas nós, como seres humanos, fomos criados, fomos feitos à imagem e semelhança de Deus, que nos diferencia de toda a criação. Por isso, a nossa referência é Deus revelado na face bendita de Jesus. Jesus que é a nossa referência. Esse Jesus que veio, ele veio morrer lá na cruz por nós, para nos salvar, e mais, ele veio revelar para nós o que é ser um ser humano. De verdade, já falei umas 3 ou 4 vezes aqui, que se a gente quiser saber quem é Deus, basta olhar para Jesus. Se a gente quiser saber o que é um ser humano, o ser humano que nós fomos salvos para nos tornar, basta olhar para Jesus. Jesus que é a nossa referência, ele veio nos ensinar o que é ser gente. que é ser gente. Mesmo quando na cruz. Lembra o que Pedro fala lá na epístola dele, que ele padeceu para nos dar o exemplo, a fim de que sigamos os seus passos. E você veja que interessante que na cruz ele não apenas se abstém de fazer tudo o que podia, mas não devia, mas ele se dispõe a fazer tudo o que ele podia e devia. Ele intercede pelos que o crucificavam. Verso 34, Jesus, porém, dizia: Pai, perdoa-lhes, pois não sabem o que fazem. Lá na cruz, ele se dispõe a salvar um dos ladrões. Porque um dos ladrões, verso 40, mas o outro repreendendo, disse: Não temes a Deus, nem sofrendo a mesma condenação. Nós, na verdade, estamos recebendo com justiça o que os nossos atos merecem, mas este homem não fez mal algum. Então disse: Jesus, lembra-te de mim quando entrares no teu reino. O que surpreende é a doçura da resposta de Jesus. Porque você imagina a dor que Jesus estava sentindo ali? Quando a gente está estressado, quando a gente teve um dia ruim, quando a gente está moído pelo que a gente passou no dia, e ainda vem alguém pedir uma coisa para a gente, como que a gente responde? Como a gente responde? Mas Jesus, Jesus, né? Por isso que não tem como não amar Jesus. E Jesus lhe respondeu: Amém, amém. Em verdade, te digo que hoje estarás comigo no paraíso. Esse é o nosso Jesus, irmãos. Louvado seja o seu nome. Esse é o nosso Jesus. Isso é ser um ser humano. É para isso que ele nos salvou. É para fazer de nós gente de verdade. Então, por que na cruz, melhor do que descer, como diz o povo, né, descer das tamancas, dar show, ficar lá conhecido no condomínio? Aí depois vai entregar o convite, né, para vir na Páscoa. Porque além de não apenas não fazer todo o mal que pode, mas não deve, mas a gente permanecer fazendo o que é bom, e fazer essa última coisa que Jesus faz na cruz: entrega a vida dele nas mãos de Deus. Olha só. Então, exclamando em alta voz, verso 46, Jesus disse: Pai, nas tuas mãos entrego o meu espírito. Sabe o que vai acontecer se em vez de você fazer qualquer outra coisa, se não olhar para Jesus, imitá-lo pela graça e poder do Espírito Santo, e ao invés de fazer tudo o que você pode, mas não deve, você confiar a tua vida nas mãos de Deus, Deus não vai jogar a sua vida fora. Deus não vai jogar a sua vida fora. Você está recebendo um salário injusto? Não desça da cruz, da diligência, da honestidade. Lembra-te de quem você serve ali. Você serve ao Senhor. E no tempo devido, o Senhor vai te recompensar. Porque Ele te vê. Quando ninguém te vê, Ele te vê. Ele vai te recompensar. A Bíblia diz isso, que Ele olha do céu para a terra, para as obras dos homens, para recompensar cada um segundo a sua obra. Ele te vê. Lembra-te de quem você serve. Você serve a Jesus. A gente não serve a Jesus só no domingo, a gente serve Jesus todos os dias onde Ele nos colocou. É ao Senhor que servis. Você é traída? Não desça da cruz da fidelidade. Não pague o mal com o mal. Porque Deus ainda vai te abençoar. Você não é valorizado, você não é reconhecido. Não desça da cruz da paciência, da mansidão, da humildade, porque no tempo certo Deus vai te honrar. Eu me lembro, eu estava no dia, lá quando adolescente, jovem, assim, tinha na igreja uma banda de jovens adolescentes. E um dia eles foram tocar fora. E eu estava nesse dia. E aí quando chegaram, viram que lá no lugar não tinha entrada para os cabos dos instrumentos para todos. Ou seja, um instrumento ia ter que ficar desligado. Escolheram o violãozinho de um menino lá. Ou seja, quando a bateria começasse a tocar, quando a guitarra, o baixo, e você sabe que jovem toca baixinho, né? Não ia ouvir nada do violão do menino. Então ele poderia simplesmente falar, vou sentar. Mas interessante é que ele não desceu da cruz da humildade e resolveu ficar lá. E tocar, mesmo sabendo que não estava fazendo diferença necessariamente. Mas em determinada música, em determinado momento, a coisa desandou de um jeito. Que os instrumentos foram parando de tocar um de cada vez. A bateria, o baixo, a guitarra, o teclado. E naquele momento, o único som que se ouviu foi o som do violão. E a igreja misericordiosa começou a acompanhar o violão, começou a cantar. Aí entrou de novo a bateria, o baixo, e o louvor foi salvo. Deus naquela noite resolveu honrar um menino. Por isso que o Pedro diz assim, humilhai-vos diante da potente, da poderosa mão de Deus, para que a seu tempo ele vos exalte. Se humilha, aceita, se humilha diante da poderosa mão de Deus, porque a mão de Deus está em poder. Até que chegue o tempo que ela te exalte. Porque Deus se opõe aos arrogantes, mas concede graça aos humildes. Então tem uma música, um hino, uma canção. Você que tem mais de 40, com certeza você lembra. Que dizia assim, há momentos que na vida pensamos em olhar atrás. É preciso pedir ajuda para poder continuar. E clamamos o nome de Jesus. Ele nos ajuda a carregar a cruz. Que no dia na cruz, o Senhor nos dê essas duas graças, de não fazer tudo o que a gente pode, mas não deve, porque a gente tem uma identidade em Cristo, mas que a gente faça em Cristo todo o bem que a gente pode e deve, para a glória dEle e para o nosso bem. Amém.
1: Amém, amém. Muito obrigado, pastor Ricardo Aracaki, titular da Primeira Igreja Batista do Brás. Uma mensagem muito, muito interessante, uma mensagem verdadeira à luz da palavra de Deus, e precisamos fazer exatamente como nós ouvimos, ser uma pessoa realmente do Senhor. Buscai ao Senhor enquanto se pode achar. E Ele, então, vai estar conosco em todo o tempo. A Bíblia, a palavra de Deus. Muita gente passa em frente a uma igreja evangélica onde se prega a palavra de Deus e ele não sabe o que acontece lá dentro. Ele não sabe. Ele não entra. Ele não tem nem noção. Ele fala, aí é uma igreja. Ó. Aí é uma igreja. Mas não sabe nada a respeito, né? Do que está sendo falado ali, pregado ali, à luz da verdade. Ah, se ele conhecesse, se ele soubesse o que está ali, né? A palavra de Deus maravilhosa, a escola bíblica dominical, né? E todos ali, todos que estarão ali ou que estão ali, não é? Vivem uma outra vida, uma vida ali de paz e de alegria. Nós ouvimos a mensagem do pastor Ricardo, só não entende quem não quer, só não entende quem não quer, não busca a palavra de Deus, não entende, não quer saber, vive a sua vida achando que está tudo belezinha, tudo certinho, não precisa de mais nada, não é? Mas não é assim. Você não pode nunca falar a esse respeito que está tudo bem. Você precisa de Jesus Cristo em seu coração. Um dia ele vai voltar, e se você, né, nesse dia, preste atenção, você neste dia, né, não tiver aceitado ele em seu coração, você está perdido. É preciso que você tenha Jesus Cristo para viver eternamente. Pense nisso, tá bom? Pastor Ricardo disse tudo aí. Pastor Ricardo Aracaki, que é titular da Primeira Igreja Batista, ele é o mensageiro do Senhor da nossa igreja, traz sempre uma mensagem para o meu, para o seu coração, e você deve ouvir e aplicar tudo direitinho, de acordo com aquilo que nós estamos ouvindo.

ouviu direitinho a mensagem? Ah, maravilha, em cada música sempre tem uma mensagem para o meu, para o seu coração. Todas as coisas nobres são difíceis. Todas as coisas nobres são difíceis. Entrai pela porta estreita, porque estreita é a porta e apertado o caminho. Entrai pela porta estreita, porque estreita é a porta e apertado o caminho. No livro de Mateus, no Novo Testamento, na Bíblia, no capítulo 7, versículos de 13 a 14, fala, ok? Tá? Para quem não sabe, Mateus está no Novo Testamento e lá no capítulo 7, nos versículos 13 e 14, você encontra. Se quisermos viver como discípulos de Jesus, temos que nos lembrar de que todas as coisas nobres são difíceis. Não é fácil. Não é fácil, tá? E não foi fácil também para o Mestre, para o Senhor Jesus e para os discípulos. Lembra o que aconteceu com todos eles e com o Senhor Jesus? Então não tem essa de ficar rico não, viu? Não tem essa não. Ah, eu vou ganhar uma casa, né? Eu vou orar para ganhar uma casa, vou orar para comprar um carrão daqueles bem bonito, bem vermelho, né? Ah, eu vou fazer isso. Não é fácil não, tá? Não é fácil. E essas coisas, quando vêm, não vêm de Deus, viu? Vêm de um outro lugar, né? E você pensa e acaba acreditando que tudo isso veio lá do céu. Deus pode dar qualquer coisa, Ele é o dono do céu, né? Ele é o dono dos céus, da terra e tudo que existe pelo mundo afora, tudo foi criado por Ele. Ele pode fazer tudo aquilo que Ele desejar. Né? Então, se quisermos viver como discípulos de Jesus, temos que nos lembrar de que todas as coisas nobres são difíceis. A vida cristã é gloriosamente difícil, tá? A vida cristã é gloriosamente difícil, mas a sua dificuldade não nos faz desfalecer e desmoronar. Ela nos incita a vencer, tá? É isso mesmo, ela nos incita a vencer. Será que apreciamos tanto a maravilhosa salvação de Jesus Cristo que damos o máximo de nós pela glória de Deus? Será? Hã? E aí, será que dá para responder? Ou você não ouviu direitinho? Será que apreciamos tanto a maravilhosa salvação de Jesus Cristo, que damos o máximo de nós pela glória de Deus? Deus nos salva pela sua graça, Deus nos salva pela sua graça soberana, através da expiação de Jesus. Ele efetua em nós tanto o querer como o realizar, segundo o quê? Hã? Segundo sua boa vontade. Segundo a sua boa vontade. Mas temos que desenvolver essa salvação na vida prática. Uma vez que, baseados na sua redenção, começamos a fazer o que Ele ordena. Descobrimos que podemos fazê-lo e vamos fazer em nome de Jesus. Se falhamos, é porque não a aplicamos na prática. Quando vier a crise, ela revelará se estivermos praticando ou não essa salvação. Mas se obedecermos ao Espírito de Deus e aplicarmos na prática o que Deus colocou em nós, pelo seu Espírito, então quando surge uma crise, descobrimos que a nossa própria natureza, bem como a graça de Deus, nos sustentarão. Certeza absoluta, creia meu irmão, creia minha irmã, tá? Graças a Deus que Ele nos dá coisas difíceis para fazer. Ah, você já falou isso alguma vez na sua vida?
Você já falou? Parou para pensar nisso? Graças a Deus que Ele nos dá coisas difíceis para fazer. Sua salvação é algo agradável, mas também é algo heróico e santo. Ela nos põe à prova em todos os sentidos. Jesus está conduzindo muitos filhos à glória e Deus não nos isentará dos requisitos exigidos de um filho. A graça de Deus produz homens e mulheres que têm uma forte semelhança de família com Jesus Cristo. Vou repetir, tá? A graça de Deus produz homens e mulheres que têm uma forte semelhança de família com Jesus Cristo. E não uns fracotes, viu? Não uns fracotes. É necessária uma enorme dose de disciplina para se viver a vida nobre de um discípulo de Jesus em situações reais. É sempre necessário esforço para ser nobre, tá? É sempre necessário esforço para ser nobre, né? Ah, e Jesus arremata, né? Jesus arremata. Ah, e ele diz certinho, tome a tua cruz e siga-me. Ele não prometeu facilidade para ninguém, não prometeu carrão para ninguém, casarão para ninguém, tá? Quem vem pregando isso aí está errado, tá? Tome a sua cruz, que não vai ser fácil. A partir do momento que você fala sim, Senhor Jesus, eu o aceito de todo o coração. A partir desse momento, pode observar a cruz, ela deve ser levada. A cruz do Senhor Jesus deve ser levada. Ele teve moleza aqui neste mundo? Não, ele não teve moleza. Não foi fácil a vida dele. Esses 3 anos que ele esteve aqui conosco, fazendo, acontecendo, mostrando tudo direitinho. Ele falou tudo o que era necessário para que a gente pudesse ter uma vida com ele. E essa vida, ela vai encher o nosso ego, a nossa vontade de estar com ele cada vez mais. Cada vez que é um acontecimento que nós temos na vida, nós sentimos a alegria. Obrigado, Pai, por isso. Obrigado, Pai querido, por isso, né? E nós vamos levando a vida diferente daquela que o mundo propõe, tá certo? Vamos levando uma vida diferente, com certeza, porque esse é a vontade do nosso Deus, e que cresçamos em cima de tudo isso, né? Cresçamos na graça, no conhecimento, e vamos ter uma vida vitoriosa apesar de tudo isso, tudo que acontece de diferente, né? De sacrifícios, né? Em nossas vidas. Entendeu tudo direitinho a mensagem? Jesus Cristo mudou o meu viver. Não tem uma música que diz? Jesus Cristo mudou o meu viver. Antes eu estava pensando em quê? Antes eu estava pensando em quê? Ah, ser rico, milionário, né? O Wesley Musk lá já está passando por isso, já está sentindo que a dinheirama que ele tem está dando dor de cabeça nele. Deve servir de exemplo, viu? Ele já está falando devagarzinho, que Deus existe, que Deus, ele faz isso, que Deus faz aquilo. Ele já está sentindo o drama e a gente vem reparando, porque o excesso de dinheiro também dá uma dor de cabeça, que não é brincadeira. Ele vem sentindo isso. Ele precisa de Jesus Cristo em seu coração. E já começou, já está dando ali as notícias sobre o Senhor Jesus, né? Sobre esse Deus maravilhoso, e eu tenho certeza, vamos orar por ele para que ele possa, né, entender verdadeiramente que só Jesus Cristo salva, tá? Muito obrigado por você estar aí em sintonia. Ah,
Marco Aurélio. Canta!

0: Legal, legal. Ele volta, ele volta. E daqui a pouco também o pastor Ricardo Aracá, que é às 10 da manhã, né? Já está quase chegando, quase chegando. Vamos falar a respeito de um assunto, né? E logo em seguida o pastor Ricardo Aracá, que vai trazer mais uma mensagem para o meu coração, para o seu coração. Vamos aprender com o pastor Ricardo Aracá, que ele vai trazer a mensagem especial. Precisamos ouvir, né? A grande sondagem: não poderei servir ao Senhor. Josué 24:19 fala: você tem a mais leve confiança em qualquer outra coisa que não seja Deus? Hã? É uma resposta que você tem que dar, né? Você tem a mais leve confiança em qualquer outra coisa que não seja Deus? Resta-lhe alguma confiança em qualquer virtude natural? Em qualquer conjunto de circunstâncias? Hã? Uma pergunta. Está confiando em si próprio com relação a algum ponto dessa nova preposição ou proposição que Deus colocou diante de você? Essa é a sondagem a ser feita. É correto dizer: não posso viver uma vida santa, mas você pode resolver deixar que Jesus Cristo o torne santo. Não poderei servir ao Senhor, mas podemos nos dispor de tal maneira que o poder de Deus possa atuar através de nós. Seu relacionamento com Deus está acertado de modo que ele manifeste em você a sua maravilhosa vida. Não antes serviremos ao Senhor. Não se trata de um impulso, mas de um compromisso deliberado. Você diz: mas Deus nunca poderia ter me chamado para isso. Sou por demais indigno. Isso não pode ser comigo. É com você mesmo, você que ouve a Rádio Paulista, tá? É com você mesmo, e quanto mais fraco e mais frágil você for, melhor. Entendeu? Quanto mais, o quê? Mais fraco. É com você que nós estamos falando, meu irmão, minha irmã. Sou fraquinho, não posso nem andar, né? É, então senta, evangeliza sentado, né? E quanto mais fraco e mais frágil você for, melhor. Aquele que tem algum valor pessoal no qual confie é o último a confessar: eu servirei ao Senhor. Nós dizemos: se eu pudesse realmente crer, o certo é, se eu realmente vou crer. Não é de admirar que Jesus Cristo tenha falado tanto do pecado da incredulidade, viu? E não fez ali muitos milagres por causa da incredulidade deles. Se acreditássemos mesmo que Deus falou sério tudo sobre o que ele disse, como seríamos nós, hein? Será que tenho coragem de deixar Deus ser para mim tudo o que ele diz que será? Será que tenho coragem de deixar Deus ser para mim tudo o que ele diz que será? Interrogação. Uma bela de uma interrogação daquelas bem grande. Ela vai estar na sua frente. É você que tem que responder. Pastor Ricardo Aracá, que titular da Primeira Igreja Batista do Brás. E ele vem com muito prazer, com muito gosto, trazer mais uma mensagem especial para o meu, para o seu coração. Eu gostaria que você ouvisse atentamente, porque a mensagem vem à luz das Escrituras. E ele traz a mensagem sempre aqui, sempre com o intuito de que você entenda. Vença a tua inveja. Baseado no Salmo 73, versículos de 1 a 3, tá? Ouça direitinho.
1: Já aprendemos que não é uma doutrina, apenas uma lista que nos ajuda a pensar em algumas fraquezas da nossa alma e refletir a partir do que a Bíblia diz a respeito delas, como tratar delas, como vencê-las. Então, a gente já viu sobre, quem lembra, preguiça, avareza e luxúria. Hoje vamos ver sobre inveja. Inveja. Salmo 73. Salmo 73. Vamos ler a partir do versículo 1. Salmo 73. Diz assim, Salmo de Asaf: certamente Deus é bom para Israel, para os que têm coração limpo. Quanto a mim, meus pés quase tropeçaram, faltou pouco para que eu escorregasse, pois eu tinha inveja dos arrogantes ao ver a prosperidade dos ímpios. E a inveja? Como você define a inveja? Uma definição que eu achei interessante é que a inveja é a tristeza pela alegria do outro. A Bíblia diz para a gente se alegrar com os que se alegram. Mas se a gente se entristece com a alegria de outro, isto é inveja. E a inveja, ela geralmente não vem sozinha. A inveja, por exemplo, pode trazer a raiva, pode trazer a indignação, porque ele, porque ela, e não eu. E com isso pode trazer também maldades. Por exemplo, foi por causa da inveja que Caim matou Abel, que os irmãos de José o venderam, que os oponentes de Jesus o entregaram a Pilatos, lá em Mateus 27:18, diz: pois ele, Pilatos, sabia que o havia entregado por causa da inveja. E a inveja pode trazer ressentimento, pode trazer amargura. Sabe contra quem, irmãos? A inveja pode trazer ressentimento e amargura. Sabe contra quem? Deus. Deus. A pessoa fica ressentida com Deus. Como foi o caso aqui do Asaf. Ele vai dizer assim, versículo de número 2: quanto a mim, meus pés quase tropeçaram, faltou pouco para que eu tropeçasse, pois eu tinha inveja dos arrogantes ao ver o quê? A prosperidade dos ímpios. Sabe aquela história? Fulano não está nem aí com Deus, vive só para ele, vive de qualquer jeito e está aí prosperando. Agora eu que busco a Deus, eu que oro, eu que procuro fazer o que é certo, eu estou aí, ó, nessa situação, como dizem, estou vendendo o almoço para comprar a janta. Como é que a gente lida com a inveja? Como a gente vence a inveja? Então, uma primeira atitude, primeiro conselho que a Bíblia nos dá: não considere a inveja coisa pouca. Tipo assim, ah, mas todo mundo tem inveja. Não é porque uma experiência é comum, ou mesmo universal, que ela é normal, pelo menos aos olhos de Deus. Veja que o Asaf tinha consciência de que aquilo que ele sentia, aquela fase que ele viveu, não era uma coisa assim normal. Olha como ele descreve o versículo 21: quando meu coração estava angustiado e o meu interior perturbava, ele estava embrutecido, ignorante, era como um animal perante ti, estava arredio com Deus, estava ríspido com o Senhor. Você já ficou ríspido com o Senhor? Já ficou arredio a Deus? Porque você acha que Ele não te dá o que você merece? Se você acha que isso é café pequeno, isso é pouca coisa, olha o que a Bíblia diz sobre inveja. 1 Coríntios 3:3. Porque ainda sois carnais. Visto que há invejas e discórdias entre vós, isso ele está falando dentro da igreja, tá? Visto que há invejas e discórdias entre vós, por acaso não estáis sendo carnais, vivendo segundo padrões puramente humanos? Gálatas 5, 20 a 21. As obras da carne são evidentes, a saber, imoralidade, impureza, indecência, idolatria, feitiçaria, inimizades, rivalidade, ciúmes, ira, ambição, egoísta, discórdias, partidarismo e inveja, bebedeiras, orgias e coisas semelhantes a essas, contra as quais vos previno, como já vos previno antes, os que as praticam não herdarão o reino de Deus. Olha só, dentre outras práticas, os invejosos não vão entrar no reino de Deus. Portas do céu lhe serão fechadas. E olha o que diz Tiago 3,14 ao 13, ou 3 ao 14. Mas não vos orgulheis nem mentais contra a verdade. Se tens inveja amarga e sentimento ambicioso no coração, essa não é a sabedoria que vem do alto, mas é terrena, animal e demoníaca. Faz lembrar a definição de inveja de Agostinho. Olha só como Agostinho definiu a inveja. É o pecado diabólico por excelência. Porque o Agostinho dizia que o diabo tentou, quis fazer o homem cair, não porque ao fazer o homem cair, ele ia ficar de pé, mas porque ele não queria cair sozinho. Então deixa eu levar alguém comigo. E esse é o lado mais nefasto da inveja. Porque não é necessariamente não querer que o outro tenha o que o outro tem, mas é o sentimento, o desejo de não querer que o outro tenha o que ele tem. Fala pra mim. Isso é coisa pouca. Veja, não é que a pessoa não quer, ou melhor, que ela quer ter o que o outro tem. Que ela não quer que o outro tenha o que ele tem. Agora, segundo, primeiro é ter essa consciência. Inveja não é coisa pouca. Segundo, saiba que a inveja vai distorcer a tua visão da vida. Vai fazer você enxergar as coisas como elas não são. Sabe aquela história? Parece que a grama do vizinho é sempre mais verde. Fala para mim se o Asaf estava enxergando as coisas como de fato são. Olha só o que ele diz assim, versículo de número 4. Olha o que ele diz. E se pergunte se você não teve, em algum momento da sua vida, essa mesma impressão. De olhar para alguém ou de olhar para alguém e pensar assim, eles não têm problemas. Eles não têm problemas. O corpo deles é forte, sadio. Não passam por tribulações. Quem passa sou eu. Esse povo não sabe o que é problema. Não passam por tribulações dos mortais, nem são afligidos como os demais homens. Agora, a gente tem que entender que o salmo é poesia. E como poesia, o autor não está expressando necessariamente o que é, mas como ele vê, como ele está sentindo. Se a gente não fazer essa distinção, a gente vai falar que a Bíblia tem contradição, porque a Bíblia fala, no todo, que todo mundo sofre. Pensa aí numa pessoa que você diz assim, mas se eu tivesse que aquele fulano tem, ah, ele ia ser feliz. Pensa nessa pessoa. Essa pessoa está sofrendo. Pensa nessa pessoa. Essa pessoa

Ah, pastor, mas até com os crentes é assim? Os crentes vivem na esfera do sofrimento, do gemido interior? Bom, olha o que diz Romanos 8, 22 a 23. Porque sabemos que toda a criação geme e agoniza até agora, como se sofresse dores de parto, e não somente ela, mas também nós, que temos os primeiros frutos do Espírito, também gememos em nosso íntimo. Então, você tem angústia na sua alma, você geme no seu íntimo, está nada de errado. Você participa da queda, aguardando ansiosamente nossa adoção, a redenção do nosso corpo. Então, estou te dando mais um motivo para você nem ser inveja. Está todo mundo sofrendo. A experiência do sofrimento é comum. Eu sofro, tu sofres, ele sofre, nós sofremos, vós sofreis. E? Ó, tão bom de gramática, hein? Conjugando os verbos. Todo mundo sofre. Verbo sofrer é comum para todos. Mas então qual que é a diferença nossa? A diferença nossa é que a gente recebe a graça de ver que a vida não é só sofrimento. Deus nos dá a graça de ver que em meio às tristezas nós temos também alegrias. É igual um irmão que foi visitar uma pessoa no hospital, e quando ele entrou assim no hospital, ele viu o luxo do hospital, ele viu a estrutura do hospital, ele viu os recursos do hospital, aí ele começou a invejar o plano de saúde do outro. Ele disse assim: eu nunca vi ser tratado no hospital assim. Aí, de repente, foi como se Deus falasse com ele. E ele pensou assim: mas melhor do que poder estar nesse hospital é não precisar estar aqui. Aí Deus o lembrou que lhe estava dando algo mais precioso do que um bom plano de saúde. O quê? Boa saúde. Boa saúde. Eu sei que os críticos dizem assim: não, o legal é ter os dois. Tá, mas tinha que escolher. Fica com a boa saúde. Fica com a boa saúde. Bom, então, a gente reconhece que não é coisa pouca. A gente abre os olhos porque a inveja vai distorcer a nossa visão. E terceiro, irmãos, a gente reconhece. Porque se a gente não reconhecer, a gente é igual aquele alcoólatra que diz assim: não, não, está tudo bem, está tudo bem. Quando eu quiser, é que eu não quero. Eu não quero. Tá? Quando eu quiser parar, eu paro. E aí vai se afundando, vai se afundando, vai se afundando. Quando é que ele começa a dar os primeiros passos para ser liberto de fato? Quando ele reconhece. Não, não sou eu que tenho o vício, é o vício que me tem. E se alguém não me ajudar, ele vai acabar comigo. Aí ele deu o primeiro passo para ser liberto. Mas enquanto ele está achando que ele está no controle, que está tudo bem, ele só está se afundando como se estivesse assim numa areia movediça. Não, está tudo bem, eu só desci mais um pouquinho, mas está tudo bem. Olha que interessante que o Asaf, ele não vai dizer: tenha inveja no tempo presente. Ele vai dizer: eu tinha inveja no tempo passado. Versículo 3: pois eu tinha inveja dos arrogantes ao ver a prosperidade dos ímpios. Porque é sempre mais fácil a gente confessar a inveja no tempo passado, depois que a gente venceu. Ainda assim é difícil. Por quê? Porque a confissão da inveja revela muita coisa a respeito da gente. E a gente tem vergonha. Então, geralmente, inveja se confessa no tempo passado. Eu tinha.

Agora, para Deus, você pode confessar e deve no tempo presente. Eu tenho. Eu confesso. Eu reconheço. Eu tenho inveja. Por quê? Primeiro, porque Deus já sabe. Deus já sabe. E segundo, porque como qualquer outra debilidade da alma, como qualquer uma outra enfermidade, qualquer outro pecado, se enquadra lá em 1 João 8:9. Se dissermos que não temos pecado algum, enganamos a nós mesmos e a verdade não está em nós. O Espírito Santo te toca. Está com inveja, hein? Você está com inveja. Aí você diz, não, imagina. E eu com inveja, ainda mais de fulano? Que isso? Aí continua, se confessarmos os nossos pecados, ele é fiel e justo para nos perdoar os pecados. Não apenas perdoar os pecados, nos purificar de toda injustiça. Então você chega ao Senhor e confessa, porque isso vai ser como se expurgasse um veneno de você, que está matando, sabe quem? Você. Não dizem que a inveja mata? A Bíblia diz, a inveja mata. Então confessa para que ela saia de você, para que Deus te purifique dela. E finalmente, se aproxima mais de Deus. Se aproxima mais de Deus. Quando foi que o Asaf venceu a inveja? Olha só o que ele diz aí no versículo 16. Quando me esforçava para compreender isso, como é que pode o ímpio prosperar e etc e tal, achei que era uma tarefa muito difícil para mim, não vou encontrar resposta. Até que entrei no santuário de Deus. E aí, quando ele entra no santuário de Deus, o que que acontece? Ele passa a enxergar as coisas de outra perspectiva, não é mais uma perspectiva horizontal, distorcida, limitada, mas na perspectiva do alto, na perspectiva correta, na perspectiva de Deus. Aí ele consegue enxergar a realidade das pessoas que ele invejava. Ele vai dizer assim, olha, versículo 18, certamente tu os pões em lugares escorregadios e os fazes cair em ruína. Eu diria, Asaf, na verdade, eles mesmos que se colocam nesses lugares, Asaf. No verso 19, como são destruídos de repente, ficam totalmente aterrorizados. E aí ele passa a enxergar a realidade não apenas daqueles que ele distorcidamente enxergava como pessoas que não tinham nenhum problema, nenhuma situação complicada na vida. Mas ele começa a enxergar ele mesmo. A realidade acerca dele mesmo. Porque ele não vai tampar o sol com a peneira. Mas ele vai enxergar uma coisa interessante. Ele vai dizer assim no versículo 25. Quem mais eu tenho no céu senão a ti? E na terra não desejo outra coisa além de ti. Meu corpo e meu coração desfalecem. Eu tenho situações difíceis, eu tenho problemas. Mas Deus é a fortaleza da minha vida. E a minha herança para sempre. Tenho problemas, tenho situações difíceis. Mas tenho o bem maior que a presença de Deus na minha vida. Presença de Deus na nossa vida. Só dá valor à presença de Deus, sabe quem? Quem a perde. A Bíblia diz que Deus não nos abandona, e é verdade, mas também diz que por algum momento ele pode se afastar, para que a gente perceba, a gente entenda que o maior bem que a gente tem e não pode perder de forma alguma
é a presença dele. Então, quando a gente entra na presença dele, as circunstâncias externas necessariamente mudam? Não, mas a gente muda. E geralmente, quando a gente muda, a vida muda. Eu gosto de um testemunho de um sujeito que viveu no século, entre o século XVIII, ou melhor, entre o século XIX e XX, aqui no Brasil. Ele se chamava Joaquim Nogueira Paranaguá. Ele chegou a ser vice-governador do estado do Piauí, e aí depois ele se converteu, ele conheceu a Cristo, por meio do trabalho dos missionários. E aí ele escreve um testemunho, ele escreve uma carta para um irmão, e ele diz assim: posso dizer que me tornei um novo homem, devido à mudança que ocorreu em mim. Os sentimentos de ódio, inveja e cobiça desapareceram do meu coração. E um intenso desejo de melhorar as condições sociais e espirituais de meus compatriotas se tornou dominante em meu coração. Olha, se isso foi verdade, então foi uma genuína conversão. Uma conversão a Cristo. E a vida de Cristo. E quando foi Jesus que viveu e morreu, não para ter o que os outros tinham ou não tinham, mas viveu e morreu para outros terem o que só ele tinha e tem, a vida. Então não é que a gente não pode ter, a gente pode, mas a conversão implica a gente passar a viver não para ter o que os outros têm ou não têm, mas para que outros também tenham o que a gente já tem. Sabe o que é bonito na vida cristã, irmãos? É que ela é comparada a uma corrida. Mas é uma corrida que vence não só quem chega em primeiro, mas todo mundo que chega. Todo mundo que chega é vencedor. Então, é uma corrida em que você não precisa ficar olhando para o lado para ver se você está em primeiro, se você está em segundo, se você está em último. Na hora, você só olhar para frente, para o alvo, que é Cristo Jesus. Você pode olhar para o lado, talvez, para ajudar alguém a se levantar e chegar também. Mas se você parar para fazer isso, você será louvado. Mas vence quem chegar. Quem não se desviar, quem chegar e ouvir no final daquele que é o alvo, que é Cristo: servo bom e fiel, sobre o pouco foste fiel, sobre o muito te colocarei. Entra, entra para a alegria do teu Senhor. Então, termino, irmãos, lendo um versículo que vai abençoar a tua alma. Recebe aí esse versículo. Recebe aí essa palavra do Senhor para a tua alma. Para o teu bem. Não te aborreças por causa dos homens maus, nem tenha inveja dos malfeitores, pois em breve secarão como a relva, murcharão como a erva verde. Confia no Senhor. Confia no Senhor e faz o bem. Assim habitarás na terra e te alimentarás com segurança. Agrada-te também do Senhor, e Ele satisfará o desejo do teu coração. Entrega o teu caminho ao Senhor, confia nele, e Ele tudo fará. Que assim seja. Que Deus nos abençoe.

Maravilha! Eu tenho pedido a Deus, né? Porque eu choro sempre. Na minha vida cristã, eu choro sempre. Tanto transmitindo uma mensagem aqui na Rádio Paulista, né? Ou ouvindo uma mensagem com o pastor Ricardo Aracaki, uma música como essa da Ábida Music, coral e orquestra, eu não suporto, eu choro. Eu tenho pedido a Deus, falo assim, eu como locutor, eu vou viver chorando agora? Não vou viver, mas eu choro é de alegria. Eu choro de alegria. É? A vida cristã me faz assim, a vida cristã transformou a minha vida. Eu não tinha nada, eu não tinha absolutamente nada até Jesus me encontrar. Até Jesus entrar no meu coração e fazer morada. Hoje eu sinto. Ontem o pastor Ricardo Aracaki, titular da Primeira Igreja Batista, estava pregando sobre um assunto muito importante, né? Quando Jesus estava ali, com aquela multidão, mais de 5 mil pessoas, ele olhando assim, viu aquela multidão, e antes também já tinha acontecido, e eu fiquei olhando, né, a vida de Jesus, parece que eu estava ali olhando para aquela multidão, né? Que amor, gente! Que amor tão grande quando ele falou, se eu mandar essa multidão embora, como é que vai ser? Eles vão morrer no caminho? Eles vão morrer no caminho? E o que aconteceu, hein? O que aconteceu? Ele então conseguiu e como sempre consegue, né? Os seus intentos ali na realidade. Ele conseguiu, sobrou comida que não foi brincadeira, né? Todo mundo se alimentou. E eu fiquei imaginando Jesus. Até eu falei... para uma sobrinha, né, que veio lá do Mato Grosso do Sul, que está nos visitando, né, e eu fiquei imaginando Jesus, que coração, ele sofreu tanto na vida, sofreu tanto por amor a nós, por cada um de nós, né? O que ele fez ali representava nós, né? Toda a população do mundo, e ele não tem prazer na morte de ninguém. Como é importante a gente viver com ele no coração. Aí eu choro mesmo, eu fico chorando, né? De ver como foi ali a vida do Senhor Jesus Cristo, como ele aconteceu, e hoje muita gente não está percebendo isso. Não está entendendo isso, lamentavelmente, né? Felizes são aqueles irmãos que já têm Jesus Cristo no coração. Que bênção, que alegria. Aí nós cantamos bem alto, como esta orquestra, né? Olhai Além, Ábida Music, né? E você vai ouvir novamente agora. E depois, né, nós vamos estar falando uma mensagem especial. Não faça planos sem levar Deus em conta. Você também que ouve a Rádio Paulista, que ainda não é um crente em Cristo Jesus, crente é aquele que crê. Fique bem entendido, tá? Então, se você crê no Senhor Deus, você então deve ouvir. Não faça planos sem levar Deus em conta, tá bom? Vamos então mais uma vez, preste atenção a Olhai Além, Ábida Music, Coral e Orquestra, Rádio Paulista Online.

Em cada música, uma mensagem no ar. Sempre tem uma mensagem para o meu, para o seu coração. Jesus disse: cuideis para que os vossos nomes estejam escritos no livro da vida, a vida eterna. A vida eterna. Você que tem que cuidar da sua vida. Se você estiver ouvindo a rádio pela primeira vez, você deve se ater a isso, viu? Cuideis, que os seus nomes estejam escritos no livro da Bíblia, da palavra de Deus, né? Cuideis para que os vossos nomes estejam escritos no livro da vida, que é muito importante, tá? Não faça planos sem levar Deus em conta. Deus parece ter um jeito todo especial de transtornar os planos que fazemos sem levá-lo em conta. Deus parece ter um jeito todo especial de transtornar os planos que fazemos sem levá-lo em conta. Entramos em situações que não foram determinadas por Ele, por Deus, tá? Veja como é as coisas, né? E você, até você que faz aí, que não tem Jesus Cristo no coração, que não sabe, que não busca a Deus, né? E aí de um jeito todo especial, você deve lembrar sobre isso. Entramos em situações que não foram determinadas por Deus. E de repente verificamos que estivemos fazendo planos, tá? Estivemos fazendo planos sem levar Deus em conta, sem considerá-lo, né, o fator mais importante. A única coisa que nos protege contra a possibilidade de preocuparmos e colocar Deus em todos os nossos planos como o fator mais importante. Temos o costume de colocar Deus em primeiro lugar na nossa vida espiritual, mas tendemos a pensar que é uma impertinência colocá-lo em primeiro lugar nos acontecimentos práticos de nossa existência. Se imaginamos que temos de assumir uma postura de santo domingueiro para nos aproximarmos de Deus, nunca chegaremos perto dele. Temos que nos apresentar como somos. Não faça planos tendo o mal em vista. Será que Deus realmente não quer que levemos o mal em conta? Hã? Você já pensou nisso? Será que Deus realmente não quer que levemos o mal em conta? O amor não leva em conta o mal. Não que o amor ignore a existência do mal, mas não o considera quando faz planos. Se ignorarmos Deus, contaremos sempre com o mal. Faremos nossos planos tendo o mal em mira e desenvolveremos todos os nossos raciocínios a partir desse ponto de vista. Não faça planos tendo em vista o dia mau. Quem confia em Jesus Cristo não deve fazer provisão para o dia mau. Jesus disse: não se turbe o vosso coração. Deus não protegerá seu coração contra a perturbação. Não se turbe. Não foi isso que ele disse? Não se turbe. É uma ordem. Acerte sua atitude mil vezes por dia, se preciso for, até adquirir o hábito de colocar Deus em primeiro lugar e fazer seus planos contados com Ele. Tá? Entendeu direitinho a mensagem? Entendeu? Acerte sua atitude mil vezes por dia, se preciso for, até adquirir o hábito de colocar Deus em primeiro lugar e fazer seus planos contando com Ele. É, meu amigo, minha amiga, meu irmão, né? A gente vê, a gente nota,
Né? Eu lembro quando eu fui comprar a primeira casinha, né? Nossa, a nossa casa, verdadeiramente, né? Verdadeiramente, era uma procura daqui, era uma procura dali, e a gente orava, a gente orava, a gente pedia a Deus por uma casinha, não, casado de novo, com casal de filhos também, novos, né? As duas filhas, e ali orando, e orando, e procurando, e procurando, e pedindo a Deus, e pedindo a Deus. Eu me lembro que nós estávamos levando em conta Deus, até que um dia nós encontramos um lindo apartamento. Um apartamento, tudo que você possa imaginar de um apartamento para viver, está ali um produto muito bom, né? E nós então chegamos aquele dia. Quando nós entramos aqui, né, de tanto pedir a Deus, quando nós entramos, colocamos a chave para ver o apartamento, quando nós entramos naquele apartamento, naquela casa que seria nossa casa já por 33 anos, né, todos nós ficamos vislumbrados com que Deus deu aquele apartamento para cada um de nós. E os acontecimentos de pagamento, os acontecimentos que nós tínhamos lá, né? Ali para fazer o pagamento, né? Com o estudo das crianças, não é? E a professora, a esposa, eu, andando de um lado para outro, conseguimos. Eu tinha que conseguir uma verba em dólar para poder fazer o pagamento daquele apartamento, e foi um sacrifício, vende isso, vende aquilo, vende aquele outro, né? Até que nós entramos e saudamos ali a primeira entrada, e depois fomos pagando, pagando, pagando, né? E nós estamos hoje sempre regozijando em Deus por ter um apartamento como aquele, tá certo? Um apartamento que foi Deus que nos deu. Ele fez o plano dele, estabeleceu o plano dele para nós, né? Ele mostrou aonde seria esse apartamento. Quando entramos ali no apartamento, que olhamos, que coisa linda, né? Tudo de bom, e imaginamos ali que teria uma casa ali, estava a nossa, que até hoje é a nossa casinha. Né? E eu fico feliz com o plano de Deus. Tudo tem que ser levado. Não faça plano sem levar Deus em conta. Nada na sua vida. Nada, nada. Tá? Primeiro lugar, busque ao Senhor. Busque, peça autorização, peça a Ele que abençoe, né? E aonde vai ser o local que você vai morar, que você vai comprar, que você vai realizar, seja onde for, o primeiro lugar que você deve ir é buscar a Deus. Buscar a Deus em primeiro lugar, porque Ele quer abençoar você. E isso você tem que levar em conta, tem que levar em conta, né? Seja Ele o primeiro morador do apartamento, ele vai estar ali, com certeza. Que alegria, que satisfação. Temos esse Deus em nossos corações. E nós que temos esse Deus em nossos corações, nós sabemos como ele é, como ele age, como ele nos ama, sem precedente, né? Que alegria, que satisfação é ter Deus Jesus Cristo no coração, maravilha, né? Quando a gente fala buscar, né, que nós devemos buscar Deus em primeiro lugar na nossa vida, é para o nosso próprio bem, né? Não é para o bem daqueles que não conhecem, não sabem e não querem ter Deus no coração. Vivem no mundo de Deus e não conhecem a Deus. Nós precisamos realmente buscar Deus em todo o tempo de nossas vidas. Não é uma vez ou outra, não, viu? Você tem que ser de manhã, levantou o primeiro lugar ali, orar a Deus, agradecer a Deus pela noite, e assim vai sucessivamente, o dia todo. Vai sair de casa: Senhor, eu preciso do Senhor, me dê aí o caminho certo para que eu possa andar, me dê forças,
né, para o meu trabalho, chega no trabalho, continue orando, obrigado, Senhor, pelo meu trabalho, pelo meu sustento. Vai deitar à noite, Senhor, muito obrigado, porque o Senhor esteve conosco neste dia e Ele está com você, com certeza. Tá? Agora, o mais importante de tudo, não fique aí pensando que isso não é uma verdade, porque é real. É real. Uma vida com Deus, ela é de outra categoria. É de outra categoria. E ele diz, fazei prova de mim. Né? Falando lá dos dízimos e tudo mais, né? Você tem que fazer exatamente como ele mandou, como ele mostrou o caminho a seguir. Faça aquilo que ele está pedindo. Leia a Bíblia corretamente, né? Com vontade. Leia a palavra de Deus e você vai ver a grande diferença que há entre uma pessoa que não tem Jesus Cristo no coração e aquele que tem. A verdade chega e você vai vendo tudo muito bem encaixadinho, desde o início de Gênesis até Apocalipse, você vai ver que tudo está de acordo com a vontade de Deus. Cabe aí a você ler, meditar na palavra de Deus e aplicar verdadeiramente tudo aquilo que nós precisamos saber. Aplicar direitinho, ouvir a voz do Senhor, né? Esteja com Ele, entregue a sua vida ao Senhor Jesus enquanto você pode achar, que é muito importante, porque Ele ama você, né, Marco Aurélio? Marco Aurélio.

mostrou a grande cidade. A sua luz era semelhante a uma pedra preciosíssima, e tinha um grande alto muro todo de jaspe com 12 portas, e nas portas 12 anjos. A cidade era toda de ouro, e havia nela o rio da água da vida, e no meio da praça, a árvore da vida. Ali não há noite, nem luz.

Cuideis para que os vossos nomes estejam escritos no livro da vida. Você entendeu isso? Jesus falando. Cuideis, é você que ouve a Rádio Paulista, você que está aí, que ainda não crê no Senhor Jesus Cristo, ainda não está com Ele no coração. Creia, viu? Cuideis para que os vossos nomes estejam escritos no livro da vida. Se ele voltar, né, e o seu nome não estiver lá, não aceitou Jesus Cristo como único e suficiente Salvador, você está perdido e isso é lamentável, tá? Isso é lamentável. Deus não tem prazer na morte de ninguém, de ninguém. O amor dele é infinito, o amor dele é real. E ele não vai ter prazer, mas infelizmente as pessoas estão recusando, né? Estão achando que estão podendo. E tem até gente que fala que Deus não existe, o que é lamentável, lamentável. Deus não existe, está falando, está olhando para as coisas de Deus, está olhando por uma árvore bonita, cheia de flores, os animais, não é? Deus colocou tudo à disposição do ser humano para que ele fosse feliz, mas ele não reconhece, ele não vê, ele não consegue enxergar, né? Não consegue enxergar um palmo diante do seu nariz e ele não quer saber de viver com Deus, com esse Deus maravilhoso em seu coração. É preciso, né? Mudança. É aí que entra, então, o seu nome. Se você aceita Jesus Cristo aqui, quando você fala, sim, Senhor Jesus, eu quero o Senhor no meu coração, ele vem e vai fazer morada em seu coração, em sua vida, e você será transformada, com certeza, para melhor, para um dia, como ele cantou, né? A música que é preciso você estar com ele no coração para viver para a eternidade. Você já pensou nisso? A eternidade, não a morte eterna, né? A morte eterna é um lugar terrível. É um lugar terrível e é preciso que você, então, entenda e aplique em seu viver.

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que eu sou o teu Deus. Eu te fortaleço, eu te ajudo, eu te sustento com a minha destra fiel. Eis que envergonhados e confundidos serão todos os que estão indignados contra ti. Serão reduzidos a nada, e os que contenderem contigo perecerão. Aos que pelejam contra ti, buscá-lo-ás, porém não o acharás. Serão reduzidos a nada e a coisa de nenhum valor os que fazem guerra contra ti. Porque eu, o Senhor teu Deus, te tomo pela tua mão direita e te digo: não temas, que eu te ajudo. Isaías 41, 9 a 13.

senhores, tratai os servos com justiça e com equidade, certos de que também vós tendes Senhor no céu. Perseverai na oração, vigiando com ações de graças. Suplicai ao mesmo tempo também por nós, para que Deus nos abra a porta à palavra, a fim de falarmos do mistério de Cristo, pelo qual também estou algemado, para que eu o manifeste como devo fazer. Portai-vos com sabedoria para com os que são de fora. Aproveitai as oportunidades. A vossa palavra seja sempre agradável, temperada com sal, para saberdes como deveis responder a cada um. Colossenses 4, 1 a 6.

está desejosa e desfalece pelos átrios do Senhor. O meu coração e a minha carne chamam pelo Deus divino. Até o pardal encontrou casa e a andorinha ninho para si, onde punha seus filhos. Até mesmo nos seus altares, Senhor dos exércitos, Rei meu e Deus meu. Bem-aventurados que habitam em tua casa, louvar-te-ão continuamente. Bem-aventurado o homem cuja força está em ti, em cujo coração estão os caminhos aplanados. Senhor, Deus dos exércitos, escuta a minha oração, inclina os ouvidos, ó Deus de Jacó. Olha, ó Deus, escudo nosso, e contempla o rosto do teu ungido, porque vale mais um dia nos teus átrios do que mil. Preferi estar à porta da casa do meu Deus a habitar nas tendas dos ímpios. Porque o Senhor Deus é um sol e escudo. O Senhor dará graça e glória. Não retirará bem algum aos que andam na retidão. Senhor dos exércitos, bem-aventurado o homem que em ti põe a sua confiança. Salmo 84, 2, 5 e 12.

te converteres ao Todo-Poderoso, serás restabelecido. Se afastares a injustiça da tua tenda e deitares ao pó o teu ouro, e o ouro de Ofir entre as pedras dos ribeiros. Então o Todo-Poderoso será o teu ouro e a tua prata escolhida. Deleitar-te-ás, pois, no Todo-Poderoso, e levantarás o teu rosto para Deus. Orarás a Ele e Ele te ouvirá, e pagará os teus votos. Se projetas alguma coisa, ela te sairá bem, e a luz brilhará em teus caminhos. Jó, capítulo 22, 23 a 28.

Jerusalém, está chegando o momento de dizer Baruch Rabá, Bissein Adonai. Bendito é aquele que vem, em nome do Senhor.

Porque Deus amou ao mundo de tal maneira que deu seu Filho unigênito, para que todo aquele que nele crê não pereça, mas tenha vida eterna. Você não vai encontrar esse amor em lugar nenhum. Em todo o universo, a maior prova de amor foi Jesus morrer a sua morte, para que você tenha a vida que é dele.

O justo é libertado da angústia e o ímpio fica em seu lugar. O hipócrita com a boca danifica o seu próximo, mas os justos são libertados pelo conhecimento. No bem dos justos exulta a cidade e, perecendo os ímpios, há júbilo. Pela bênção dos sinceros se exalta a cidade, mas pela boca dos ímpios é derribada. O que despreza o seu próximo é falto de sabedoria, mas o homem de entendimento cala-se. O que anda praguejando descobre o segredo, mas o fiel de espírito encobre o negócio. Não havendo sábia direção, o povo cai, mas na multidão de conselheiros há segurança. Provérbios 11, de 8 a 14.

obrigado pelo teu amor por mim, Senhor. Oh, Deus, mesmo sem eu merecer.

0: Aleluia, Jesus. Diga comigo.
1: Eu não preciso ser reconhecido por ninguém. A minha glória é fazer com que conheçam.

0: Ei, pessoal, venham para cá. Sentem-se aqui um minutinho. Está quase na hora de eu ir embora.
1: Ah, não vá, Salt.
0: Não se preocupem, eu voltarei. Afinal de contas, há muitas outras crianças que eu tenho que ensinar como louvar ao Senhor. Mas antes de ir, eu quero lhes falar algo muito importante.
2: O que você quer nos falar, Salt?
0: Bem, quando vocês estavam cantando, eu estava lembrando quanto era um livrinho, menor que esse remendo no bolso. Você quase não podia ler a minha letra de tão pequeno que eu era. Eu nunca pensei que pudesse fazer algo realmente importante e que pudesse ser alguém importante. Mas alguém um dia me disse, Salt, você tem um potencial.
3: O que quer dizer isso, Salt?
0: Quer dizer que Deus tem um plano para a sua vida. Ele tem um chamado especial para você realizar algo para Ele. Para cada um de vocês, Deus tem dado talentos, dons espirituais e habilidades para desenvolver. Priscila, você pode ser uma médica. Gilson, você pode ser um repórter. Meire, você pode ser uma mamãe.
4: Eu posso ser um professor?
0: É claro, se estiver no seu coração. Eu estou muito feliz porque eu estou fazendo o que Deus me chamou para fazer. Eu estou falando com a garotada do mundo inteiro que Jesus ama cada um deles. Também estou ensinando a eles a retribuir o amor de Jesus, louvando-o através das músicas.
2: Mas, Saltes, como nós podemos desenvolver o nosso potencial e fazer o que Deus nos chamou para fazer?
0: Isto é simples. Faça o melhor que você puder e deixe a luz de Jesus brilhar. Aí, quando as pessoas olharem para você, elas verão o Senhor. E é isto que é glorificar a Deus. Deus quer ser glorificado em nossas vidas. Ele quer usar cada um de nós para mostrar aos outros o seu amor. Então, se isso se parece com o que você quer fazer, você pode começar agora, deixando que esta música seja a sua oração. Ok?
1: Ok, Salt.

O meu coração se regozija no Senhor. A minha força está exaltada no Senhor. A minha boca se ri dos meus inimigos, porquanto me alegro na tua salvação. Não há santo como o Senhor, porque não há outro além de ti. E rocha não há nenhuma como o nosso Deus. Não multipliqueis palavras de orgulho, nem saiam coisas arrogantes da vossa boca, porque o Senhor é o Deus de sabedoria e pesa todos os feitos na balança. O arco dos fortes é quebrado, porém os débeis, cingidos de força. 1 Samuel, capítulo 2, de 1 a 4.

pelo pão de cada dia. Obrigado pela solidariedade das pessoas de bom senso nesse mundo conturbado por tantas guerras.

Oh, glória a Deus! Glória a Deus! Ele é o nosso refúgio. Aleluia.

Então romperá a tua luz como a alva. A tua cura brotará sem detença. A tua justiça irá diante de ti, e a glória do Senhor será a tua retaguarda. Então clamarás, e o Senhor te responderá. Gritarás por socorro, e ele dirá: eis-me aqui. Se tirares do meio de ti o jugo, o dedo que ameaça o falar injurioso, se abrires a tua alma ao faminto e fartares a alma aflita, então a tua luz nascerá nas trevas e a tua escuridão será como o meio-dia. O Senhor te guiará continuamente, fartará a tua alma até em lugares áridos e fortificará os teus ossos. Serás como um jardim regado e como um manancial, cujas águas jamais faltam. Isaías 58, 8 a 11.

Eu te louvarei, Senhor, por tua grandeza, por tua eterna presença, pela herança dos céus através de teu Filho Jesus. Por seres fonte perene de amor, amigo de todos os momentos, refúgio constante. Pela suprema paz que concedes ao pecador que te aceita como Senhor de sua vida. Pelo viver cotidiano e mais que tudo, Senhor, eu te louvarei pela alegria da certeza de salvação que tu mesmo otorga

0: Estas coisas diz aquele que conserva na mão direita as sete estrelas e que anda no meio dos sete candeeiros de ouro. Conheço as tuas obras, assim o teu labor, como a tua perseverança e que não podes suportar homens maus, e que puseste à prova os que a si mesmo se declaram apóstolos e não são, e os achaste mentirosos. E tens perseverança e suportaste provas por causa do meu nome, e não te deixaste esmorecer. Tenho, porém, contra ti que abandonaste o teu primeiro amor. Lembra-te, pois, de onde caíste, arrepende-te e volta à prática das primeiras obras. E se não venho a ti e moverei do seu lugar o teu candeeiro, caso não te arrependas. Tem, contudo, a teu favor que odeias as obras dos nicolaítas, aos quais eu também odeio. Quem tem ouvidos, ouça o que o Espírito diz às igrejas. Ao vencedor, dar-lhe-ei que se alimente da árvore da vida, que se encontra no paraíso de Deus. Apocalipse 2, de 1 a 7.
1: Psalm 103. Em Salmo 103, it says, bless the Lord, oh my soul.
2: A palavra de Deus diz, bendiz ao Senhor, a minha alma.
1: And let all that is within me bless his holy name.
2: E tudo que há em mim, bendiga o seu santo nome.
1: Praise the Lord, oh my soul.
2: Louve o Senhor, oh minha alma.
1: And forget not all of his benefits.
2: E não esqueça de nenhum de seus benefícios.
1: Who forgives all your sins.
2: É Ele quem perdoa todas as tuas iniquidades.
1: Who heals all your diseases.
2: E sara todas as tuas enfermidades.
1: Who redeems your life from the pit.
2: Quem redime

0: boca de bens.
1: That your youth is renewed like the eagles.
0: De sorte que a tua mocidade se renova como a da águia.
1: The Lord works righteousness and justice for all the oppressed.
0: O Senhor faz retidão e justiça a todos os oprimidos.
1: Bless the Lord, O my soul.
0: Bendize a minha alma ao Senhor.
1: Bless the Lord, O my soul.
0: Bendize a minha alma ao Senhor.
1: And let all that is within me.
0: E tudo que há em mim.
1: Let all that is within me.
0: E tudo que há em mim.
1: Bless His holy name.
0: Bendiga o seu santo nome.
2: Jesus está pra ver.
3: Oh, ele vem,
2: vem, vem Cristo pra mim. Há muito tempo foi dito assim.

0: Mim, a contagem vai começar. 13.
1: Melhor ter atenção.
0: 12.
1: O negócio é sério, irmão.
0: 11.
1: Não adianta se esconder.
0: 10.
1: Pois com Deus você vai ter.
0: 9.
1: Os minutos estão no fim.
0: 8.
1: Ainda é tempo, venha Cristo, irmão.
0: 7.
1: Sua chance está chegando ao fim.
0: 6.
1: É melhor você se consertar.
0: 5.
1: Pois Cristo logo vem a ti.
0: 4.
1: E a porta aberta ainda está.
0: 3.
1: E em breve ela vai fechar.
0: 2.
1: Não adianta depois chorar.
0: 1.
1: Agora corra e atenção.
0: 0.
1: Cristo vem para.

Estas coisas diz aquele que conserva na mão direita as sete estrelas e que anda no meio dos sete candeeiros de ouro. Conheço as tuas obras, assim o teu labor, como a tua perseverança e que não podes suportar homens maus, e que puseste à prova os que a si mesmo se declaram apóstolos e não são, e os achaste mentirosos. E tens perseverança e suportaste provas por causa do meu nome, e não te deixaste esmorecer. Tenho, porém, contra ti que abandonaste o teu primeiro amor. Lembra-te, pois, de onde caíste. Arrepende-te e volta à prática das primeiras obras. E se não venho a ti e moverei do seu lugar o teu candeeiro, caso não te arrependas. Tem, contudo, a teu favor que odeias as obras dos nicolaítas, aos quais eu também odeio. Quem tem ouvidos, ouça o que o Espírito diz às igrejas. Ao vencedor, dar-lhe-ei que se alimente da árvore da vida, que se encontra no paraíso de Deus. Apocalipse 2, de 1 a 7.

Pois se nós procuramos ser justificados em Cristo, nós mesmos também somos achados pecadores. É porventura Cristo ministro do pecado? De maneira nenhuma. Porque se torno a edificar aquilo que destruí, constituo-me a mim mesmo transgressor. Porque eu, pela lei, estou morto para a lei, para viver para Deus. Já estou crucificado com Cristo, e vivo não mais eu, mas Cristo vive em mim. E a vida que agora vivo na carne, vivo-a na fé do Filho de Deus, o qual me amou e se entregou a si mesmo por mim. Gálatas, capítulo 2, versículo 17 a 20.

para com um benigno, benigno te mostrarás. Com um íntegro, também íntegro. Com um puro, puro te mostrarás. Com um perverso, inflexível. Porque tu salvas o povo humilde, mas os olhos altivos tu o abates. Porque fazes resplandecer a minha lâmpada. Senhor meu Deus, derrama luz nas minhas trevas. Pois contigo desbarato exércitos. Com o meu Deus, salto muralhas. O caminho de Deus é perfeito. A palavra do Senhor é provada. Ele é escudo para todos os que nele se refugiam. Salmo 18, 25 a 30.

porque em esperança somos salvos. Ora, a esperança que se vê não é esperança, porque o que alguém vê, como esperará? Mas se esperamos o que não vemos, com paciência esperamos. E da maneira também, o Espírito ajuda nossas fraquezas, porque não sabemos o que havemos de pedir como convém. Mas o mesmo Espírito intercede por nós com gemidos inexprimíveis. E aquele que examina os corações sabe qual é a intenção do Espírito, e é ele que, segundo Deus, intercede pelos santos. E sabemos que todas as coisas contribuem juntamente para o bem daqueles que amam a Deus, daqueles que são chamados por seu decreto. Romanos, capítulo 8, 24 a 28.